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0: Na Alvorada FM, você ouviu Rihanna, Diamonds, antes ouviu Crowded House, Better Be Handsome e Capital Inicial, Cai à Noite.
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0: Kimi Antonelli venceu o Grande Prêmio da Espanha de Fórmula 1, disputado neste domingo no novo circuito de Madrid, em Madrid. O italiano da Mercedes largou em segundo, assumiu a liderança na parte final da prova e conquistou a oitava vitória na temporada, ampliando para 81 pontos a vantagem na liderança do Mundial. Max Verstappen, da Red Bull, terminou em segundo e Lando Norris, da McLaren, que largou na pole, ficou em terceiro. O brasileiro Gabriel Bortoleto, da Audi, terminou na 13ª posição, fora da zona de pontuação. Lewis Hamilton abandonou a pista com problemas nos freios. No futebol, o Cruzeiro perdeu para o Santos em partida disputada na noite deste sábado na Vila Belmiro, pela rodada 27 do Campeonato Brasileiro. Rolheiser abriu o placar para o Peixe, enquanto Fabrício Bruno fez o segundo contra ainda no primeiro tempo. Nos acréscimos da segunda metade, Matheus Pereira diminuiu a diferença para a Raposa. Mais cedo, o Atlético venceu o Fluminense por 1-0, aliás, por 3-1, neste sábado na Arena MRV. Renier abriu o placar no segundo tempo e Iago, depois, Coelho ampliou para os donos da casa. Na sequência, Vitão marcou o terceiro, enquanto Rodrigo Castilho descontou para o tricolor carioca.
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1: Está aberto o cadastro escolar da Rede Municipal de Betim para 2027. A primeira etapa, que segue até o dia 16, é voltada a estudantes da pré-escola 2 ou de unidade de ensino que não ofereça o ano seguinte para continuidade dos estudos. Pais e responsáveis devem indicar a ordem de preferência entre as unidades escolares mais próximas à residência do aluno. Também devem ser informados, entre outras coisas, nome completo, CPF, se o aluno possui deficiência e a escola de origem. Já a segunda fase de cadastro será aberta em 21 de outubro e será destinada a adolescentes que ainda não estudam na rede municipal. E começam amanhã as inscrições para os cursos do Coltec, o Colégio Técnico da UFMG. O prazo vai até 8 de outubro. Ao todo, são oferecidas 180 vagas em 5 cursos integrados ao ensino médio. Metade das oportunidades é reservada para estudantes que fizeram todo o ensino fundamental em escolas públicas. Entre os cursos oferecidos estão eletrônica, automação industrial e análise.

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8: A doação de órgãos é muito importante porque salva vidas de pacientes em filas de espera, disponibilizando órgãos e tecidos que podem devolver a qualidade de vida ou até mesmo garantir a sobrevivência desses pacientes. Uma pessoa saudável e capaz pode ser doadora, além de pessoas com diagnóstico de morte encefálica ou morte por parada cardiorrespiratória. Alguns dos requisitos para doação incluem ser maior de idade, juridicamente capaz e estar em boas condições de saúde. Os órgãos que podem ser doados são coração, pulmões, fígado, rins, pâncreas, intestinos, além de tecidos como córneas, pele, ossos, tendões e válvulas cardíacas, parte do pulmão ou medula óssea. Mas é necessário haver compatibilidade sanguínea para doar. Parentes até o quarto grau e cônjuges pode doar diretamente. Mesmo que a pessoa tenha manifestado em vida o desejo de ser um doador, a família precisa autorizar formalmente a doação.

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1: Terminam amanhã as inscrições para o 11º casamento coletivo de Contagem na região metropolitana. Ao todo, são oferecidas 100 vagas gratuitas para casais que querem oficializar a união. Segundo a prefeitura, a cerimônia está prevista para o dia 28 de novembro. Podem participar casais com pelo menos um dos integrantes residente no município, inscritos no CadÚnico ou com renda familiar de até 2 salários mínimos. As inscrições devem ser feitas pela internet ou presencialmente nas administrações regionais e nos centros de referência da assistência social. Mais informações no site da Prefeitura de Contagem. E contribuintes de Belo Horizonte podem pagar impostos e demais receitas municipais com cartões de crédito e débito. O pagamento pode ser feito à vista, por meio das duas modalidades, ou em parcelas, no caso do cartão de crédito, conforme opções previamente homologadas pela Prefeitura. O valor pago deve ser repassado integralmente aos cofres públicos, sendo proibido desconto a título de taxas, juros ou qualquer outro custo relacionado à operação com o cartão. Ainda segundo a portaria, o comprovante do cartão não substitui documento oficial de quitação emitido pelo município.
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2: Avril Lavigne, How You Remind Me.

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11: Você já ouviu falar em wellness design? Wellness design é um conceito novo por aqui que, segundo Tânia Gingas, a maior especialista nesse assunto no Brasil, se traduz em uma curadoria de experiências. Ou seja, sabe aquele dia de spa que a gente se dava de presente de vez em quando? Esse dia agora passa a fazer parte da rotina diária em empreendimentos de luxo. A ideia de wellness, porém, não é nova. Surgiu nos anos 1950, quando o médico americano Albert Dunn passou a defender uma visão de saúde que ia além da ausência de doenças, envolvendo corpo, mente e qualidade de vida. Hoje esse conceito se ampliou e a turma mais abastada, digamos assim, já abraçou. Performance, recovery, self-care, relax, vitality pool, sauna com jatos de contraste, cold plunge, sensory shower, são alguns dos termos que vocês verão daqui pra frente na cartilha dos diferenciais imobiliários, de luxo, claro, porque bem-estar não está mais restrito a apenas academia, sauna e espaço gourmet como até pouco tempo. O bem-estar agora faz parte de uma jornada inteira e aparece em quartos, jardins, salas de leitura, áreas de silêncio, na iluminação, na acústica, nos materiais e até na organização dos fluxos. E para desenhar essa jornada específica de wellness, já existem até especialistas como Tânia Gingas. Fique por dentro do morar contemporâneo. Ouça o Decore Arte no site da rádio e acompanhe mais conteúdos no Instagram You Can Find. Eu sou Janina Esther para a rádio Alvorada FM.

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1: Ricardo Bacelar e Mega Encorvar.

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2: Olá, querido ouvinte. Hoje começa uma série deliciosa. Manteigas temperadas. E para abrir nossa conversa, vamos transformar um ingrediente simples em um verdadeiro coringa na cozinha. O tomate. Para fazer a manteiga de tomate, você vai precisar de 100 gramas de manteiga sem sal, 2 colheres de sopa de tomate seco bem picado, 1 pitada de sal, pimenta do reino e um pouquinho de alho picado. Deixe a manteiga em temperatura ambiente até ficar cremosa. Misture tudo muito bem e, se quiser um sabor ainda mais intenso, acrescente algumas gotas do azeite do próprio tomate. Depois é só enrolar em papel manteiga, formando um cilindro, e levar à geladeira, onde usar em uma fatia de pão quente, numa massa recém saída da panela, em legumes grelhados ou até para finalizar um peixe. É simples, elegante e cheio de sabor. Bom apetite! Para tirar dúvidas ou saber mais, acesse este e outros podcasts através do nosso site alvoradafm.com.br ou no meu Instagram, Flávio Chapuri. Eu sou Flávio Trombino para Alvorada FM.

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1: Doenças imunopreveníveis são aquelas que podem ser evitadas por meio da vacinação. A principal forma de prevenção é manter atualizado o cartão de vacinas, já que essas doenças continuam circulando em várias partes do mundo e podem causar surtos graves. As mais comuns são sarampo, poliomielite, coqueluche, tétano, rubéola, caxumba, hepatite B e febre amarela, causadas por vírus ou bactérias. A imunização é importante porque reduz índices de mortalidade e pode levar à erradicação da doença. Um exemplo de eliminação dessas doenças é o caso da poliomielite, que foi praticamente extinta no Brasil graças à vacinação. Sem se esquecer que algumas doenças exigem doses de reforço, como, por exemplo, o tétano. A vacinação protege não apenas a pessoa, mas também toda a comunidade.

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0: 3 e 7.
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3: Alô, ouvintes leitores do Mundo Livro, hoje eu vou falar sobre o livro Apneia, romance de estreia de Esther Feingold, publicado pela Kozak. Esther, a narradora, sofre de uma depressão resistente aos medicamentos e está prestes a se submeter a um tratamento de eletrochoques. Diante do risco de perder parte da memória, ela começa a escrever para a filha adolescente. A escrita torna-se uma maneira de preservar aquilo que pode desaparecer. A narrativa percorre mais de um século de história familiar, passando pelo sul do Brasil, Líbano, Israel, Bessarábia e Estados Unidos. São 144 páginas em que a memória e ficção se misturam para falar de maternidade, da sexualidade feminina, das relações familiares e das marcas deixadas pela violência. Esther Feingold é escritora, poeta e artista plástica e vive entre São Paulo e Nova York. Publicou anteriormente Ethers pela antiga Kozak Naif e realizou em 24 a exposição Qualquer Coisa Animal na Biblioteca Brasiliana da USP. Meu nome é Afonso Borges e você pode ouvir e baixar todos os podcasts que eu falo no site alvoradafm.com.br.

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1: Recentemente, duas novas marcas chinesas de veículos confirmaram que começarão a vender veículos no Brasil. Uma delas é a Bike, cujas operações estão previstas para começar no próximo mês de novembro. Inicialmente, a gama da Bike será composta por dois veículos, ambos de propulsão totalmente elétrica, o hatch compacto T1 e o SUV médio T5. Posteriormente, já no ano que vem, será a vez de outro SUV elétrico, o B30, estrear no mercado nacional. A outra marca chinesa que anunciou operações no país, só que um pouco mais tarde, em 2027, é a DFM, que integra o grupo Dongfeng. Nesse caso, a gama de produtos ainda não foi revelada, mas já se sabe que ela também será formada por SUVs elétricos e que, em um segundo momento, a linha terá ainda modelos híbridos. Siga-me no Instagram, AlexandreCarneiro_Carros, e baixe este e outros podcasts pelo site alvoradafm.com.br. Eu sou Alexandre Carneiro para a Rádio Alvorada.

0: 3 para 5.
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13: 6:04. Olá, muito bom dia para você ligado aqui na 94,9 Alvorada FM Belo Horizonte, iniciando mais uma semana juntos nesta segunda-feira, 14 de setembro de 2026. Capital Mineira amanhece com tempo ligeiramente instável. O céu está encoberto, meio nublado e a temperatura em 19 graus aqui no alto da Raja Gabalha. Eu, Edson Aquino, te acompanho até às 11, te convido a acompanhar comigo até às 9 as principais notícias do dia, começando pelos destaques. Mulher e criança são resgatadas de casa incendiada em Belo Horizonte. Prefeitura de BH sanciona diretrizes orçamentárias com déficit de quase 310 milhões para 2027. André Mendonça cita risco de tumulto em julgamento com liberação de informações contidas em celular de Vorcaro. Equipes de resgate procuram por mais de 100 desaparecidos em naufrágio na Indonésia. 6 pessoas morreram. Ninguém acerta a Mega Sena. Prêmio vai a 95 milhões de reais.
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13: Cruzeiro perde para o Santos. Atlético leva melhor sobre o Fluminense no fim de semana pelo Brasileirão. Já nas pistas, Kimi Antonelli vence o Grande Prêmio da Espanha de Fórmula 1. Uma excelente semana.

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1: São 6:12. O inverno em Belo Horizonte segue com dias de calor intenso. De acordo com o levantamento... Bom, daqui a pouco a gente fala sobre o tempo. Cidades da região metropolitana registraram chuva forte na tarde deste domingo. Em BH e Contagem houve inclusive queda de granizo. Os bombeiros ainda foram acionados para o corte de árvores em vias públicas no bairro São Francisco, na capital, e no centro de Sabará. Até às 8 da manhã, Belo Horizonte segue sob alerta da Defesa Civil para pancadas de chuva que podem vir acompanhadas de rajadas de vento em torno de 40 km por hora. Caso a previsão se confirme, a orientação do órgão municipal é para que a população evite áreas sujeitas a alagamentos e não se abrigue debaixo de árvores. E voluntários de BH participaram neste fim de semana de um treinamento para prevenção de desastres durante o período chuvoso. A ação ocorreu na Academia de Bombeiros Militar e contou com a presença de moradores de áreas de risco, integrantes dos núcleos de defesa civil e dos núcleos de alerta de chuva. Durante o processo de capacitação, os participantes receberam instruções sobre primeiros socorros, lançamento de cordas, comportamento seguro durante enchentes, além de técnicas para salvamento de pessoas em locais afetados pelos temporais. 6:13

0: Primeiras canções de hoje no painel: Ben's Brother, Let Me Out. Para Lamas do Sucesso, Zizi Posse, Meu Erro, Cause the Bugs So Beautiful. A gente começou de Charlie Puth com One Call Away. São 6h20.
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0: E a segunda-feira será de céu claro a parcialmente nublado, com possibilidade, né, de pancadas de chuva a qualquer hora em Belo Horizonte e região metropolitana. Na capital mineira, a temperatura mínima prevista para hoje 18 graus, máxima pode chegar a 28, umidade relativa do ar em torno de 40% à tarde. Nesse momento, o céu segue encoberto, meio nublado, uma resta de sol ali e a temperatura em 19 graus aqui no alto da Rádio Gabalha.
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3: Doenças imunopreveníveis são aquelas que podem ser evitadas por meio da vacinação. A principal forma de prevenção é manter atualizado o cartão de vacinas, já que essas doenças continuam circulando em várias partes do mundo e podem causar surtos graves. As mais comuns são sarampo, poliomielite, coqueluche, tétano, rubéola, caxumba, hepatite B e febre amarela, causadas por vírus ou bactérias. A imunização é importante porque reduz índices de mortalidade e pode levar à erradicação da doença. Um exemplo de eliminação dessas doenças é o caso da poliomielite, que foi praticamente extinta no Brasil graças à vacinação. Sem se esquecer que algumas doenças exigem doses de reforço, como, por exemplo, o tétano. A vacinação protege não apenas a pessoa, mas também toda a comunidade.
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1: 6:33. Uma mulher e uma criança foram resgatadas de uma casa que pegou fogo na noite de sábado no bairro Madre Gertrudes, região oeste de Belo Horizonte. A suspeita é de que as chamas tenham sido provocadas por uma usuária de drogas que fugiu do local. Segundo o Corpo de Bombeiros, o incêndio aconteceu por volta das 9 da noite na rua Jaime Salci. Os militares combateram as chamas e acionaram a defesa civil. Durante vistoria realizada na madrugada deste domingo, foram identificados danos no imóvel, como comprometimento da rede elétrica, marcas de fuligem, desplacamento de revestimentos. Os ambientes atingidos foram isolados preventivamente. E o metrô de BH vai operar novamente com alterações nesta semana para continuidade das obras de revitalização da linha 1. Entre hoje e sexta-feira, das 8 às 11 da noite, o intervalo entre as viagens será de 24 minutos. Nesse mesmo horário, as composições vão circular por apenas uma via nas estações Gameleira, Nova Suíça e Calafate. Usuários que estiverem nessas plataformas deverão ficar atentos à direção dos trens antes do embarque. Segundo a concessionária responsável pelo transporte, não será necessário realizar baldeação. 6:34.

0: Beatles no painel Alvorada, Here Comes the Sun, Duran Duran, Lay Delay, Javan, Oceano. Agora são 6h41.
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0: O Aeroporto Internacional de Belo Horizonte, em Confins, opera normalmente na manhã desta segunda-feira. O voo 5089 da Azul, que partiria para Recife às 8h25, foi cancelado. Assim como o 9673 da mesma companhia, que partiria para São Paulo às 8h30. Para as próximas horas, não há registro de atrasos no terminal. E entre os principais aeroportos do país, também funcionam normalmente os terminais Congonhas e Guarulhos, em São Paulo, além do Galeão e Santos Dumont, no Rio de Janeiro.
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0: E vamos direto à Central Alvorada de Trânsito. Primeiras informações chegando. Josiele, bom dia, uma ótima semana.
3: Oi, Edson, bom dia para você também, para o ouvinte que nos acompanha por aqui. Vamos falar de estradas, Edson. Trânsito difícil na 381 agora lá em Ravena, porque tem um carro capotado no trajeto para Caeté. A fila tá grande, são 2 quilômetros de congestionamento. Há impactos também no caminho para Belo Horizonte, mas com retenção pequena. Alerta para o motorista que deixa a capital dirigir com cuidado ou pegar o caminho pela MGC 262 Sabará e Caeté. 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Josiele Lemos para a Rádio Alvorada.
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2: O restaurante Pacato, comandado pelo chefe Caio Soter, acaba de lançar para o público um vinho próprio com o nome Travessia. O rótulo parte da comemoração dos 5 anos do restaurante, que parece já ter muito mais tempo de tanto que faz parte da história de Belo Horizonte. Ele é produzido pela vinícola gaúcha Arte Viva e acompanha um momento mais leve, aberto e descomplicado da casa. Você vai encontrar nesse rótulo 7 uvas diferentes de diferentes regiões do estado em um blend criado para acompanhar a mesa sem nenhuma cerimônia. E você já pode experimentar tudo isso no restaurante. O nome parte da própria história da casa. Se os 5 anos convidam a olhar para o percurso construído, nada melhor que travessia para marcar esse momento. Para saber mais, você pode procurar o Instagram da casa ou rever essa dica em alvoradafm.com.br/podcasts. Eu também te espero comigo no Coisas de Mineiro. Sou Isabela Lapa para Alvorada FM.
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3: Faltando agora 13 para 7.

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1: Faltando 5 para 7.
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1: O Cruzeiro perdeu por 2-1 para o Santos em partida disputada na noite de sábado na Vila Belmiro pela rodada 27 do Brasileirão. O Laser abriu o placar para o Peixe enquanto Fabrício Bruno fez o segundo contra ainda no primeiro tempo. Nos acréscimos, Matheus Pereira diminuiu a diferença para a Raposa. Também no sábado, o Atlético venceu o Fluminense por 3-1 na Arena MRV. Renier abriu o placar no segundo tempo, logo depois Coelho ampliou e na sequência Vitão marcou o terceiro enquanto Rodrigo Castilho descontou para o tricolor carioca. Já nas pistas, Kimi Antonelli venceu o Grande Prêmio da Espanha de Fórmula 1, disputado neste domingo em Madrid. O italiano da Mercedes largou em segundo, assumiu a liderança na parte final da prova e conquistou a 8ª vitória na temporada, ampliando para 81 pontos a vantagem na liderança do Mundial. Max Verstappen, da Red Bull, terminou em segundo, Lando Norris, da McLaren, que largou na pole e ficou em terceiro. O brasileiro Gabriel Bortoleto, da Audi, terminou em 13º lugar, fora da zona de pontuação. Faltando 4 para 7, em instantes teremos a propaganda eleitoral gratuita. 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Deixo você com Whitney Houston.

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1: De volta agora, são 7h31.
2: Oh, Deus.

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1: 7:38. O ministro Flávio Dino do Supremo Tribunal Federal derrubou ontem o sigilo de documentos do inquérito que apura possíveis desvios de emendas parlamentares para a produção do filme Dark Horse sobre a vida do ex-presidente Jair Bolsonaro. A decisão vale para todo o material reunido pela Polícia Civil de São Paulo sobre a empresa produtora do longa. Segundo Dino, investigações apontam para o indício de um sofisticado esquema de desvio de recursos públicos, com alusão reiterada para o deputado federal Mário Frias como líder da suposta arquitetura criminosa. Na semana passada, o parlamentar foi alvo de uma operação policial classificada por ele como cortina de fumaça. E ainda neste domingo, o também ministro do STF, André Mendonça, se posicionou contra a liberação na íntegra de dados encontrados no celular do ex-controlador do Banco Master, Daniel Vorcaro. Segundo ele, a medida tumultuaria a sessão de amanhã, que vai julgar em plenário a suposta relação entre o banqueiro e o ministro Alexandre de Moraes, revelada por meio de mensagens reunidas em um relatório da Polícia Federal. Além disso, ele alega que todo o material necessário para o julgamento já foi liberado para os demais ministros. Mais cedo, a Polícia Federal informou ter condições de mandar para os outros gabinetes cópia idêntica do material do celular de Vorcaro enviado em março para Mendonça. 7:39.

0: Espanhol, parada com George Michael, Marty Blind S, Marisa Monte, O Que Me Importa, Bruno Mars, Lady Gaga, Die With A Smile. Faltam agora 14 para as 8.
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0: Josiel, o que você me diz das vias de acesso ao centro?
2: Na Avenida Amazonas, no Gutierrez, Edson, o trânsito está bem lento devido ao semáforo no sentido Praça Raul Soares, retenção desde o Gameleira. Quem sai da região oeste da capital dirigir para o centro pela Tereza Cristina agora vale muito. 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Josiele Lemos para a Rádio Alvorada.
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17: Outubro tá chegando e eu tenho uma pergunta. Você já escolheu a desculpa para fugir para tirar dentes? Porque eu já escolhi a minha. De 15 a 18 de outubro acontece a Semana Criativa de Tiradentes, que esse ano chega aos 10 anos. São 4 dias verdadeiramente insanos e maravilhosos, daqueles que terminam com a gente querendo que durassem mais. É design, arquitetura, arte, artesanato, moda, gastronomia, cultura, gente bonita, gente que pensa, cria, faz e transforma. Nesta edição comemorativa, são mais de 80 palestrantes, 200 atividades e algumas novidades, como a Casa do Preto, que valoriza os saberes ancestrais e a presença negra na arquitetura e na construção, e a Casa Rio, dedicada à produção fluminense. Mas eu vou confessar, tem uma parte desse programa que não está na programação oficial. A própria Tiradentes. As pedras, as ladeiras, a comida, os ateliês, as histórias e aquele jeito de Minas que faz a gente andar sem pressa. Então já sabe, no sobe e desce das ladeiras, entre um cine e outro e uma boa conversa, nos vemos por lá. Fique por dentro do Morar Contemporâneo. Ouça o Decore Arte no site da rádio e acompanhe mais conteúdos no Instagram You Can Find. Eu sou Janina Esther para a Rádio Alvorada FM.
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0: 8 para as 8.

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1: 8:01, a Prefeitura de Belo Horizonte sancionou a Lei de Diretrizes Orçamentárias para 2027. O texto prevê as prioridades e gastos do governo municipal para o ano que vem e serve de base para a elaboração do orçamento do Executivo. Segundo estimativas do projeto, as contas públicas devem fechar o ano que vem com déficit primário de 308,7 milhões de reais. Segundo informações da Câmara Municipal, que aprovou o projeto da LDO em agosto, só com impostos, taxas e contribuições, a Prefeitura planeja arrecadar mais de 8 bilhões e meio de reais. Já as despesas devem ficar concentradas nos gastos com pessoal e encargos sociais.
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1: E a Bolsa de Valores de São Paulo fechou o último pregão na sexta-feira em baixa de 0,56% aos 187.206 pontos. O dólar comercial valorizou 0,44%, vendido a R$ 5,12, enquanto o euro subiu 0,32%, negociado a R$ 5,94. As cotações de hoje você confere logo mais às 10h30 no Alvorada Express. 8:02.

0: Eu sou Armelo Sugar, Zé Cabaleiro, Amanhã Talvez, e Boys Like Girls e Taylor Swift, Two is Better Than One. Agora são 8:08.
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0: A segunda-feira será de céu nublado, com pancadas de chuva em Belo Horizonte e região metropolitana. Na capital mineira, temperatura mínima registrada hoje foi 16 graus. Máxima pode chegar a 27, umidade relativa do ar em torno de 60%. Nesse momento, o céu segue nublado, a temperatura em 20 graus aqui no alto da Raja Gabaia.
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0: E as informações de momento, Josi?
3: Edson, por conta das fortes chuvas na capital mineira que foram registradas ontem à noite, a Avenida Antônio Carlos sofre os impactos. A faixa da direita, lá perto do Conjunto IAPI, está interditada devido a galhos de árvore que caíram. Outro trecho de atenção para o motorista, esse da Antônio Carlos foi no caminho para o centro, viu, Edson? Então, para o motorista, a dica é passar com cuidado. E o outro local é no centro, Rua dos Caetés, cruzamento com a Rua da Bahia. Tem uma árvore de grande porte caída no local. A BH Trans está por lá e orienta os motoristas. 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Josiele Lemos para a Rádio Alvorada.
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17: Recentemente, duas novas marcas chinesas de veículos confirmaram que começarão a vender veículos no Brasil. Uma delas é a Bike, cujas operações estão previstas para começar no próximo mês de novembro. Inicialmente, a gama da Bike será composta por dois veículos, ambos de propulsão totalmente elétrica, o hatch compacto T1 e o SUV médio T5. Posteriormente, já no ano que vem, será a vez de outro SUV elétrico, o B30, estrear no mercado nacional. A outra marca chinesa que anunciou operações no país, só que um pouco mais tarde, em 2027, é a DFM, que integra o grupo Dongfeng. Nesse caso, a gama de produtos ainda não foi revelada, mas já se sabe que ela também será formada por SUVs elétricos e que, em um segundo momento, a linha terá ainda modelos híbridos. Siga-me no Instagram, Alexandre Carneiro _ Carros, e baixe este e outros podcasts pelo site alvoradafm.com.br. Eu sou Alexandre Carneiro para a Rádio Alvorada.
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0: 8:14.

0: Jolene, Take My Breath Away, Phil Collins, One More Night, Harry Styles, Watermelon Sugar. Agora 8h22.
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0: Plenário do STF decide amanhã se Alexandre de Moraes deve ou não ser investigado. Direto de Brasília, as informações com o repórter José Maria Trindade.
2: Pois não. Olha, o caso Vorcaro, que assombra políticos e integrantes de poderes por aqui, terá um novo andamento a partir de amanhã. É o julgamento no plenário do Supremo do inquérito que chegou ao ministro Alexandre de Moraes. A troca de mensagens revela uma ligação muito próxima e até pagamento através do escritório da mulher do ministro Alexandre, a Bassi e Moraes Sociedade de Advogados. Um de cada vez. Primeiro o julgamento sobre o inquérito do ministro Alexandre de Moraes e depois o do ministro André Mendonça. No caso dele, é o uso da Polícia Federal para investigar o ministro Alexandre sem autorização do plenário. Todo inquérito pode ser simplesmente nulo e recomeçar do zero. Agora, com autorização do plenário. O ministro Edson Fachin centralizou os inquéritos e agora é o relator de Moraes e do caso Mendonça. A defesa do ministro Alexandre de Moraes é clara. Vai apostar em erros na condução do inquérito e por isso mesmo, quando era relator do inquérito das fake news, abriu investigação contra o colega André Mendonça. Outro tema que pode ser debatido amanhã, é muito sensível, é o inquérito infinito chamado de fake news. Nesta reunião, os ministros vão revelar o que pensam desta crise grave que tomou.

0: Uma conta do Supremo. De Brasília, José Maria Trindade para a Rádio Alvorada.
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2: 8:24.

0: For the Love of You, Engenheiros do Havaí, refrão de bolero. São 8h32.
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0: Josiele, falamos ainda há pouco das vias de acesso e rodovias.
2: Na rodovia MG10, Edson, chegada ao acesso para Pedro I, colisão envolvendo carro e moto, está gerando fila desde o Trevo de Santa Luzia. Quem está chegando ali no Serra Verde, a dica é pegar o desvio no Trevo de Santa Luzia pela Avenida Salamanca e depois a Vilarinho. 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Josiele Lemos para a Rádio Alvorada.
0: Valeu, Josi. E o Atlético vence o Fluminense e tenta transformar o resultado em motivação para a volta da Sul-Americana. Já já você confere no comentário de Paulo Vinícius Coelho na prancheta do PVC. 8h33.
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14: O Galo voltou a vencer. 3-1 sobre o Fluminense, num jogo que o Fluminense não podia escalar Hulk, escalou Rodrigo Castilho, que fez gol, e o Atlético conseguiu uma reação importante para fazer 3-1 depois de ter perdido na sua excursão paulista, 0-2 para o São Paulo, 0-2 para o Santos. Agora, na Arena MRV, o Galo vai tentar transformar a vitória no Brasileirão em motivação para conquistar a vaga na semifinal da Copa Sul-Americana, para avançar em direção a um título que pode ser o mais importante da temporada. Pode ser o troféu da temporada 2026. E o Galo, consistente, vai enfrentar um Santos que cresceu de produção muito nas últimas rodadas. Curiosamente, alcançou a melhor classificação desde a chegada de Neymar, sem Neymar, que estava na tribuna com o Gabigol e com o Felipe Coutinho, assistindo ao Santos da terceira vitória consecutiva em 3 rodadas, o que não acontecia no Brasileirão desde dezembro do ano passado. Daquela vez, foi Neymar o herói da salvação do rebaixamento. E aí o Santos terminou em 12º lugar. Agora chegou ao 10º lugar, a melhor classificação santista desde que Neymar voltou, conquistada sem Neymar. E o Santos sem Neymar cresceu de produção a ponto de ameaçar a vaga do Galo, embora o Atlético seja capaz, muito capaz, de vencer o Santos por 2-0 ou 3-0 e de conseguir a classificação para as semifinais da Copa Sul-Americana. Os 3-1 contra o Fluminense confirmam isso. O Atlético, 7º lugar do Brasileirão, pode ser semifinalista da Sul-Americana nesta quarta-feira. Paulo Vinícius Coelho, PVC, Alvorada FM.
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16: 8:39.

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1: Faltando agora 15 para as 9, equipes de resgate retomaram hoje as buscas por desaparecidos no naufrágio de uma balsa neste domingo no Mar de Java, na Indonésia. Pelo menos 6 pessoas morreram e outras 129 ainda não foram encontradas. A Agência de Busca e Salvamento do País Asiático afirmou que 108 pessoas foram resgatadas com vida e levadas por outras embarcações a um porto em Java Oriental. Ao todo, 243 pessoas estavam na embarcação quando ela partiu da cidade de Surabaya com destino a Banjarmasin. Pouco tempo depois, a balsa perdeu contato com a empresa de navegação em meio a condições climáticas adversas. E na Suécia, eleitores foram às urnas este domingo para a escolha do novo parlamento. Com mais de 90% dos votos apurados, projeções apontam para a vitória acirrada do bloco de centro-esquerda, liderado pela ex-primeira-ministra Magdalena Andersson, e que tem vantagem de 3 lugares sobre a atual coligação de direita. O cenário é diferente do que a boca de urna apontava ontem, quando o partido de extrema-direita Democratas da Suécia despontava à frente. O resultado final das eleições deve demorar alguns dias para ser divulgado, uma vez que ao final da apuração, todos os votos serão recontados. 14 para as 9.

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1: Faltando 5 para as 9, ninguém acertou as 6 dezenas da Mega Sena sorteadas ontem pela Caixa Econômica Federal. Os números foram 2, 4, 16, 21, 48 e 53. A Quina teve 86 apostas ganhadoras, cada uma recebe quase R$32 mil. Com o resultado, o prêmio principal acumulou 95 milhões, será sorteado amanhã, apostas mínimas R$6, podendo ser feitas presencialmente em qualquer lotérica do país ou pela internet no site e aplicativo Loterias Caixa.
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1: O Sempre um Papo dessa semana recebe o padre Fábio de Melo para o lançamento do livro A Terra que Ninguém Nos Prometeu. Na obra, ele reúne 26 contos que tem como eixo central a experiência da ausência. Padre Fábio traz histórias sobre perdas, despedidas e a busca por sentido diante daquilo que falta. O Sempre um Papo com o padre Fábio de Melo será nesta terça, 7 da noite, no auditório do Tribunal de Contas do Estado de Minas Gerais, Avenida Raja Gabalha, 1315, Luxemburgo. A entrada é gratuita, a distribuição de ingressos por ordem de chegada e, após o lançamento, haverá sessão de autógrafos mediante senha. 4 para as 9.

0: últimas canções de hoje no painel: Sister Sledge, We Are Family, Barão Vermelho, Frejá, Amor, Meu Grande Amor, Gloria Estefan, It's Too Late, e Maroon 5, This Love.
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0: E as últimas também aqui no painel. E aí, Josi?
2: Vamos falar da Avenida dos Andradas, Edson, no sentido área hospitalar, lá perto do Parque Municipal, tem ocorrência, uma faixa está interditada e somado ao horário de pico, o trânsito está muito agarrado. Então, para quem deixa a região da rodoviária, é pegar o desvio pelas avenidas Olegário Maciel e Bias Fortes. 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Josiele Lemos, para a Rádio Alvorada.
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0: Chegamos ao final da edição desta segunda. Tivemos esses destaques: mulher e crianças são resgatadas da casa incendiada em Belo Horizonte. Prefeitura de BH sanciona diretrizes orçamentárias com déficit de quase 310 milhões para 2027. André Mendonça cita risco de tumulto em julgamento com liberação de informações contidas em celular de Vorcaro. Equipes de resgate procuram por mais de 100 desaparecidos em naufrágio na Indonésia. 6 pessoas morreram. Ninguém acerta a Mega Sena, prêmio vai a 95 milhões de reais.
3: Esportes.
0: Cruzeiro perde para o Santos, Atlético leva melhor sobre o Fluminense no fim de semana pelo Brasileirão. Já nas pistas, Kimi Antonelli vence o Grande Prêmio da Espanha de Fórmula 1. Você terá mais informações no Repórter Alvorada e no Alvorada Express durante a nossa programação e a partir das 5 da tarde no painel Alvorada segunda edição. Grato pela sintonia, excelente início de semana e vamos juntos.
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0: A hora certa.
1: Alvorada 9:03.
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pelas canções Cop Calet, Falling For You, Titãs, Porque Eu Sei Que É Amor, Swing Out Sister, La La La Means I Love You. 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Agora são 9h32. Sequência do Bônus Alvorada tem Elton John, Nikita.

0: Para as últimas canções, John Secada, Do You Believe in Us, Curly Simon, Just Like You Do, Avril Lavigne, Knocking on Heaven's Door. Agora faltando um minuto para as 10.
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0: Preço médio do gás de cozinha teve aumento na região metropolitana de Belo Horizonte. Segundo pesquisa divulgada hoje pelo site Mercado Mineiro, em um mês o custo do botijão de 13 quilos com entrega passou de R$ 128,63 para R$ 130,00, uma alta de aproximadamente 1,07%. Para os produtos retirados na portaria, o reajuste foi menor, 0,7%, com botijões custando em média R$ 114,75. A pesquisa foi realizada entre os dias 8 e 10 de setembro em diferentes estabelecimentos da Grande BH.
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0: Especialistas do mercado reduziram pela terceira semana seguida a expectativa para a inflação em 2026. Segundo o boletim Focus divulgado hoje pelo Banco Central, a previsão para o IPCA passou de 5 para 4,9%. Para o PIB, a estimativa também teve uma leve queda, passando de 1,93 para 1,89%. No câmbio, consultores esperam que o dólar feche o ano a R$ 5,20, é o mesmo patamar informado na edição anterior do boletim. Já para a Selic, taxa básica de juros da economia, a previsão segue em 13,75% ao fim de 2026. Capital Mineira segue com tempo instável, céu nublado, a temperatura em 21 graus aqui no alto da Raja Gabalha. 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
0: Alvorada são 10 e 2.
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0: Na Alvorada, Jorge Vercillo, que nem maré, Thurston Darby, Sign Your Name e Taylor Swift, The Fate of Ophelia. 10h29.
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0: A Bolsa de Valores de São Paulo está em baixa de 1,35% aos 184.678 pontos. O dólar comercial tem alta de 0,81%, vendido a R$ 5,16. Já o euro tem alta de 0,27%, negociado a R$ 5,96. Segunda-feira tem manhã de céu nublado, com pancadas de chuva em Belo Horizonte e região metropolitana. A máxima hoje deve chegar a 27 graus, umidade relativa do ar mínima em torno de 60%. Neste momento chove na capital mineira, 21 graus aqui no alto da Raja Gabalha. Ouça logo mais no Repórter Alvorada. Começam a valer as regras da ANAC que podem multar e suspender passageiros indisciplinados.
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0: E voltamos com novas informações, Josiele.
2: Edson, para você e para o ouvinte que nos acompanha por aqui, a Avenida dos Andradas, bem complicada no sentido área hospitalar, trânsito intenso, Edson, do Parque Municipal até o Complexo da Lagoinha. Inclusive, há impactos na Antônio Carlos, lá no Lagoinha. Para quem puder, saindo da rodoviária, pegar o desvio pela Olegário Maciel e Bias Fortes é a alternativa. E na área hospitalar, Avenida Professor Alfredo Balena, com fila no sentido Afonso Pena, excesso de veículos. Perto da Avenida Brasil, a Rua dos Otones está fechada nesse momento para retirada de um tronco de uma árvore de grande porte que caiu com as chuvas na capital ontem à noite. Motorista que puder, evite a região. 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Josiele Lemos para a Rádio Alvorada.
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3: 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E a temperatura?
4: Neste momento, 22 graus aqui no alto da Raja Gabalha.
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0: Ancorata con Hepsong, Blackstreet, ainda bem Marisa Monte, The Captain of Her Heart, Double. Faltando agora 5 para as 11.
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0: Começam a valer hoje as novas regras da ANAC, Agência Nacional de Aviação Civil, para passageiros indisciplinados. Entre as sanções previstas estão multa de quase R$18 mil, além da suspensão do direito de voar por até 12 meses. As medidas se aplicam a condutas como atos de agressão contra funcionários das companhias, manuseio de dispositivos eletrônicos proibidos e uso de cigarro a bordo da aeronave. Nos casos de maior gravidade, o passageiro terá o nome incluído em lista de nomes impedidos de acessar o transporte aéreo, que será compartilhada com as demais empresas. E a Câmara Municipal de Belo Horizonte pode votar hoje em primeiro turno o projeto de lei que prevê reajuste salarial de 4,11% para servidores e empregados públicos do Executivo. A proposta ainda sugere mudanças em gratificações, regras para promoção e cria programa de desligamento voluntário. O impacto estimado nas contas da Prefeitura é de pouco mais de R$213 milhões em 2026 e de cerca de R$788 milhões em 2027 e 2028. Para ser aprovado em primeiro turno, o projeto precisa do voto favorável de pelo menos 21 vereadores. A reunião está marcada para as 14h30 no plenário Amintas de Barros. Tempo instável, chuvoso na capital mineira, 22 graus aqui no alto da Raja Gabalha. Mais música, mais informação. A partir de agora você segue com a Flávia Abreu. Até amanhã.
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7: Alvorada 1 para as 11.
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14: Muito bom dia, uma excelente semana para você que está na Alvorada FM de Belo Horizonte. Agora, 11:02, temos promoção cultural para você. 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Repetindo o nosso WhatsApp, 31999815757.
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Alvorada, você ouviu o Jota Quest Dias Melhores. 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O bônus de uma hora só de música continua com Lonely is the Night, Air Supply.

0: mais esta edição com Marvin Gaye, Sexual Healing, Celine Dion, A New Day Has Come. Agora vamos à apuração do resultado da promoção cultural. A ganhadora que leva uma entrada que dá direito a 2 horas de acesso para um adulto e uma criança ao Space Friends Park é a Daiane Oliveira de Souza, que respondeu certo. No filme A Era do Gelo, o personagem Cid é um bicho preguiça, mais precisamente uma preguiça gigante. Parabéns, Daiane. Nossa equipe entrará em contato para instruções.
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0: Na Alvorada FM, você ouviu KC and the Sunshine Band, Give It Up, Djavan, Samurai, Tony Braxton, I Want To. Faltando 2 para 1.
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0: Termina hoje o prazo para que estudantes pré-selecionados na lista de espera do segundo semestre do ProUni comprovem os dados informados na inscrição. A entrega da documentação é obrigatória para garantir a bolsa e deve ser feita diretamente na instituição de ensino para o qual o candidato foi selecionado. A comprovação pode ser presencial ou por meio de plataforma eletrônica, de acordo com as regras de cada faculdade. Quem não apresentar os documentos dentro do prazo perde o direito à bolsa. Com o fim desta etapa, o ProUni encerra o ciclo de 2026 e candidatos que não forem selecionados poderão tentar novamente no ano que vem. E começam hoje as inscrições para os cursos do COLTEC, Colégio Técnico da UFMG. O prazo vai até 8 de outubro. Ao todo, são oferecidas 180 vagas em 5 cursos integrados ao ensino médio. Metade das oportunidades é reservada para estudantes que fizeram todo o ensino fundamental em escolas públicas. Entre os cursos oferecidos estão eletrônica, automação industrial, análises clínicas. A taxa de inscrição custa R$ 105,00, mas os candidatos que atenderem aos critérios podem solicitar isenção. A prova será aplicada no dia 22 de novembro e o resultado final está previsto para 11 de setembro. 1h, voltamos com outras informações daqui a pouco no Alvorada Express.
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2: Faz 23 graus no alto da Raja Gabalha.
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0: Alvorada FM, você sabe porque houve Rick Astley, Together Forever, Maroon 5, Girls Like You, Isabela Rocha, Quero Ser Feliz Também.
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0: A Bolsa de Valores de São Paulo está em queda de 0,74% aos 185.825 pontos. O dólar comercial tem alta de 0,55%, vendido a R$ 5,15. O euro tem alta de 0,16%, negociado a R$ 5,95. A segunda-feira tem tarde de céu nublado com pancadas de chuva em Belo Horizonte e região metropolitana. A máxima hoje deve chegar a 27 graus, com umidade relativa do ar mínima em torno de 60%. Ouça logo mais no Repórter Alvorada. Metrô opera com intervalo maior entre as viagens para obras na linha 1.
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0: Novas informações com a repórter Josiele Lemos. Boa tarde para você, Josiele.
2: Oi, Flávia, boa tarde para você também, para o ouvinte que nos acompanha aqui na Rádio Alvorada, na Antônio Carlos, em direção a Pedro I, perto do anel rodoviário, chegado ao bairro São Francisco. Flávia, tem um caminhão com defeito no trajeto, fila desde o bairro Aparecida. Quem sai do centro, o caminho pela Avenida Carlos Luz é alternativa. 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Josiele Lemos para a Rádio Alvorada.
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0: FM, Zélia Duncan, quase sem querer, é Langley, Choosing Texas e Spice Girls Too Much. 2 horas em ponto.
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0: A Defensoria Pública de Minas Gerais realiza no próximo dia 26 atendimento jurídico gratuito a pessoas com deficiência e aos familiares. A iniciativa ocorre em alusão à campanha Setembro Verde e oferece orientações sobre direitos civis e criminais, além de esclarecimentos sobre questões relacionadas a sucessões, saúde e família. Também estarão presentes instituições parceiras com diversos serviços, como a emissão da carteira de identificação da pessoa com transtorno do espectro autista e distribuição de material educativo. A ação ocorrerá na Praça do Cardoso, no bairro Serra, das 9 da manhã ao meio-dia, e não é necessário realizar inscrição. E o metrô de BH vai operar novamente com alterações nesta semana para continuidade das obras de revitalização da linha 1. Entre hoje e sexta-feira, das 8 às 11 da noite, o intervalo entre as viagens será de 24 minutos. Nesse mesmo horário, as composições vão circular por apenas uma via nas estações Gamileira, Nova Suíça e Calafate. Usuários que estiverem nessas plataformas deverão ficar atentos à direção dos trens antes do embarque. Segundo a concessionária responsável pelo transporte, não será necessário realizar baldeação. Voltamos com outras informações daqui a pouco no Alvorada Express.
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0: 2:04.
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0: Alvorada FM, você ouviu Gazebo, I Like Chopin, Frejá, Segredos e John Legend, All of Me, agora 2h33.
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0: O índice Bovespa opera em queda de 0,89% aos 185.542 pontos. No câmbio, o dólar comercial valoriza 0,55%, negociado a R$ 5,15. Já o euro sobe 0,16%, vendido a R$ 5,95. Região metropolitana de Belo Horizonte tem céu encoberto, agora faz 23 graus no alto da Avenida Raja Gabalha. Confira daqui a pouco no Repórter Alvorada. Mendonça retira sigilo de inquérito sobre pagamentos ligados ao Banco Master.
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0: Na Alvorada FM, Eric Carmen, Hungry Eyes, Ana Carolina, Candy, Nós Dois e Sil, Kiss Fona Rose. Agora faltando um minuto para as três.
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0: O ministro André Mendonça retirou o sigilo da ação que reúne informações sobre uma rede de pagamentos não declarados ligada ao ex-banqueiro Daniel Vorcaro e ao Banco Master. A decisão atende a um pedido do presidente do STF, Edson Fachin, após a solicitação do ministro Alexandre de Moraes e da Procuradoria-Geral da República. O objetivo é que os ministros tenham acesso aos dados antes da sessão desta terça-feira, quando a corte vai analisar o caso envolvendo Moraes e Vorcaro. O processo reúne informações do COAF sobre supostos pagamentos relacionados ao ex-banqueiro. A retirada do sigilo ocorre em meio à pressão de ministros do STF pelo acesso aos dados apreendidos no celular dele. A Polícia Federal entregou o conteúdo completo do aparelho aos gabinetes de Alexandre de Moraes, Cristiano Zanin e Gilmar Mendes. O material será analisado na sessão de amanhã, que pode decidir pela abertura de uma investigação contra Moraes ou pela anulação das provas, conforme pedido da Procuradoria-Geral da República. Voltamos com outras notícias no Repórter Alvorada, edição das 4 horas. Agora são 3 horas e 1 minuto. Você está na Alvorada FM de Belo Horizonte. Eu sou a Flávia Abreu, fico por aqui. A partir de agora em sua companhia, Giovanni Gandra. Para você, uma ótima tarde.
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10: Alvorada FM, agora 3:03.
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1: Olá, uma excelente tarde, uma excelente semana para você acompanhando a programação da Alvorada FM 94,9. Participe aqui com a gente. Hoje, no final do bônus, desta edição do bônus que começa agora, nós temos um par de convites para participar da Corrida Rara. E você participa da promoção respondendo para a gente qual é o nome do corredor jamaicano que é o atual recordista mundial dos 100 metros rasos, considerado o homem mais rápido do mundo. Mande o seu nome completo e a sua resposta por mensagem de texto através do nosso WhatsApp, que é o 319-9981-5757. 99981-5757. O primeiro a enviar a resposta correta vai ganhar um par de convites com direito a 2 kits da Corrida Rara BH, que acontece neste domingo, dia 20, de 7 às 11 horas, na Praça JK. O nome do ganhador no final do bônus, que começa agora.
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Fechando a primeira sequência do bônus, uma hora só de música, Lighthouse Family Run, All for One, I Swear e Robbie Williams, Advertising Space. Daqui a pouquinho, no final do bônus, nós temos um par de convites para participar da corrida Rara BH. E para participar, tem que responder a seguinte pergunta: qual é o nome do corredor jamaicano que é o atual recordista mundial dos 100 metros rasos, considerado o homem mais rápido do mundo? Mande a sua resposta e seu nome completo por mensagem de texto através do nosso WhatsApp, que é o 319-9981-5757. 99981-5757. O primeiro a enviar a resposta correta ganha um par de convites com direito a dois kits da corrida Rara BH, que acontece neste domingo, dia 20, de 7 às 11 horas, na Praça JK. Daqui a pouquinho, o nome do ganhador. 3h32, o bônus continua com Olivia Dean.

0: Muito bem, fechamos mais uma edição do Bônus. Uma hora só de música, Shalamar, Second Time Around, Titãs, Go Back, Pink, Just Give Me a Reason. Quem participou aqui com a gente leva um par de convites com direito a dois kits da corrida Rara BH, que acontece neste domingo, dia 20, de 7 às 11, na Praça JK. É Suilan da Conceição. O corredor jamaicano considerado o homem mais rápido do mundo é o Usain Bolt. Parabéns, Suilan da Conceição. Agora é só aguardar, porque a nossa equipe vai entrar em contato para instruções.
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0: Agora 4 e 2. O CEO da Anthropic, empresa responsável pelo chatbot Claude, defendeu que o setor de inteligência artificial desacelere o desenvolvimento dos modelos. Dario Amodei fez o alerta após relatório apontar o uso de IAs em atividades como desenvolvimento de armas, ataques cibernéticos, vigilância e fraude. O presidente dos Estados Unidos, Donald Trump, minimizou os riscos e afirmou que o país precisa manter a liderança na tecnologia. Já a China alertou para ameaças à segurança nacional, enquanto a União Europeia defendeu a inovação, mas cobrou garantias de segurança das empresas. Líderes da Escócia, do País de Gales e da Irlanda do Norte assinaram hoje um acordo para exigir do governo britânico a realização de referendos sobre a independência de seus países do Reino Unido. O documento foi firmado no País de Gales e defende o direito à autodeterminação das três nações. A iniciativa pressiona o governo do primeiro-ministro britânico Andy Burnham, que já afirmou que novos referendos de independência da Escócia e da Irlanda do Norte estão fora de cogitação. Os três países têm governos próprios, mas continuam subordinados ao governo do Reino Unido. Alvorada FM, agora 4 e 3.
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0: Alvorada FM, agora 4 e 5.
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0: Alvorada FM, J Quest, o descobridor dos sete mares, Bruno Mars, The Lady Song e Dido, My Lover's Gone, 4h31.
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0: O índice Bovespa opera em queda de 0,86% aos 185.606 pontos. No câmbio, o dólar comercial valoriza 0,51%, negociado a R$ 5,15. Já o euro sobe 0,16%, vendido a R$ 5,95. Região metropolitana de Belo Horizonte tem céu ensolarado com algumas nuvens. Agora faz 21 graus no alto da Avenida Raja Gabália. Confira daqui a pouco no painel Alvorada 2ª edição. Defesa Civil de Belo Horizonte recebe mais de 30 chamados em decorrente das fortes chuvas. Regional do Barreiro segue sob alerta para risco geológico forte até quarta-feira.
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0: As primeiras informações dessa tarde são sobre a situação na Avenida Cristiano Machado. Emerson Rodrigues, boa tarde, Emerson.
2: Boa tarde, Giovanni. Boa tarde, ouvinte Alvorada. Alerta para ponto de retenção na Avenida Cristiano Machado, sentido Venda Nova, na região do bairro Sagrada Família, pouco depois do elevado sobre a rua Jacuí. A lentidão já afeta motoristas desde o túnel da Lagoinha. Você que dirige ganha tempo saindo do centro, cortando caminho pelos bairros Colégio Batista e Floresta. Já no sentido centro, trânsito sem problemas agora para quem passa pela Avenida Cristiano Machado, na região dos bairros da Graça e Concórdia. 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Emerson Rodrigues, para a Rádio Alvorada. 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

0: Alvorada FM, Backstreet Boys, As Long As You Love Me, Bill Medley, You Lost That Loving Feeling e Tia à noite. Um minuto para cinco. 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
2: Doenças imunopreveníveis são aquelas que podem ser evitadas por meio da vacinação. A principal forma de prevenção é manter atualizado o cartão de vacinas, já que essas doenças continuam circulando em várias partes do mundo e podem causar surtos graves. As mais comuns são sarampo, poliomielite, coqueluche, tétano, rubéola, caxumba, hepatite B e febre amarela, causadas por vírus ou bactérias. A imunização é importante porque reduz índices de mortalidade e pode levar à erradicação da doença. Um exemplo de eliminação dessas doenças é o caso da poliomielite, que foi praticamente extinta no Brasil graças à vacinação. Sem se esquecer que algumas doenças exigem doses de reforço, como, por exemplo, o tétano. A vacinação protege não apenas a pessoa, mas também toda a comunidade.
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0: 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E a temperatura? No alto da Raja Gabalia, 22 graus.
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3: Olá, boa tarde. Eu sou Giovanni Gandra e vamos juntos no Painel Alvorada, segunda edição. Belo Horizonte tem céu ensolarado com algumas nuvens. Neste momento faz 21 graus no alto da Avenida Raja Gabária. Confira agora as principais notícias desta segunda-feira, 14 de setembro de 2026. Defesa Civil de Belo Horizonte recebe mais de 30 chamados em decorrência das fortes chuvas. Regional do Barreiro segue sob alerta para risco geológico forte até quarta-feira. Metrô de BH opera com intervalo maior entre as viagens para obras na linha 1. Mendonça retira sigilo de inquérito sobre pagamentos ligados ao Banco Master. Acontece hoje em Los Angeles a cerimônia do M 2026. Séries The Pitt e Rex chegam como as mais indicadas. 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Agora 5 e 5.

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1: 5h13. Prorrogadas até domingo, 20 de setembro, as inscrições do cadastramento escolar para ingressar na rede de ensino de Contagem em 2027. O procedimento contempla a educação infantil para crianças de 1 a 5 anos de idade e do ensino fundamental para aquelas a partir dos 6 anos. Pais e responsáveis precisam comprovar residência no município, além de apresentar identidade e declaração de escolaridade do aluno. As inscrições devem ser realizadas exclusivamente pela internet no site da Prefeitura de Contagem. Termina hoje o prazo para que estudantes pré-selecionados na lista de espera do segundo semestre do ProUni comprovem os dados informados na inscrição. A entrega da documentação é obrigatória para garantir a bolsa e deve ser feita diretamente na instituição de ensino para a qual o candidato foi selecionado. A comprovação pode ser presencial ou por meio de plataforma eletrônica, de acordo com as regras de cada faculdade. Quem não apresentar os documentos dentro do prazo perde o direito à bolsa. Com o fim desta etapa, o ProUni encerra o ciclo de 2026 e candidatos que não foram selecionados poderão tentar novamente no ano que vem. 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
1: 5h23. A Defesa Civil de Belo Horizonte emitiu um alerta de risco geológico forte na regional Barreiro até esta quarta-feira, devido ao volume de chuvas registrados e novas precipitações previstas para os próximos dias. O órgão reforça a atenção ao grau de saturação do solo e aos riscos de deslizamentos, desabamentos e queda de muros. Moradores devem ficar atentos a sinais como trincas em paredes, portas e janelas emperrando e inclinação de postes ou árvores. Caso essas anomalias sejam observadas, a Defesa Civil deve ser acionada imediatamente pelo telefone 199. Já em situações de emergência, ligue para o Corpo de Bombeiros no 193. Desde domingo, a Defesa Civil Municipal contabilizou 32 ocorrências reportadas pela população, desconsiderando os registros relacionados a quedas de árvores e galhos. O Barreiro foi a regional mais atingida, concentrando 23 dos chamados. Os registros mais frequentes envolvem danos em edificações, alagamentos e destelhamentos provocados por vendavais. O órgão também contabilizou um desabamento de edificação e um deslizamento de encosta durante o período.

0: Na obra do filme Michael Bublé, Everything, Roberta Campos Todo Dia e Brian Ferry, Slave to Love. Agora 5h32.
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0: A segunda-feira tem tarde de céu nublado, com possibilidade de trovoadas e pancadas de chuva, por vezes fortes, em Belo Horizonte. Os termômetros variaram hoje entre 16 e 27 graus. Já a umidade relativa do ar mínima fica em torno de 60% à tarde. Ao longo da semana, a tendência é de tempo instável, com chuva e trovoadas, e temperaturas máxima de 29 graus em BH. Agora faz 21 graus no alto da Avenida Raja Gabária.
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0: Emerson Rodrigues de volta com mais informações, falando sobre o trânsito na região leste de BH.
3: Giovanni, bombeiros foram acionados após queda de árvore de grande porte na Rua dos Ottoni, no quarteirão entre a Rua Maranhão e a Avenida Brasil, região do bairro Santa Efigênia. E falando mais sobre a região leste de BH, trânsito carregado na Avenida do Contorno, a partir do bairro Santa Teresa, para quem trafega no sentido Floresta. As filas começam antes do encontro com a Avenida Assis Chateaubriand e vão até a saída para a Rua Curvelo. Como não há ocorrências nesse trecho motorista, vale a pena ter calma e seguir em frente. 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Emerson Rodrigues para a Rádio Alvorada.
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25: O restaurante
1: Pacato, comandado pelo chefe Caio Soter, acaba de lançar para o público um vinho próprio com o nome Travessia. O rótulo parte da comemoração dos 5 anos do restaurante, que parece já ter muito mais tempo de tanto que faz parte da história de Belo Horizonte. Ele é produzido pela vinícola gaúcha Arte Viva e acompanha um momento mais leve, aberto e descomplicado da casa. Você vai encontrar nesse rótulo 7 uvas diferentes de diferentes regiões do estado em um blend criado para acompanhar a mesa sem nenhuma cerimônia. E você já pode experimentar tudo isso no restaurante. O nome parte da própria história da casa. Se os 5 anos convidam a olhar para o percurso construído, nada melhor que travessia para marcar esse momento. Para saber mais, você pode procurar o Instagram da casa ou rever essa dica em alvoradafm.com.br/podcasts. Eu também te espero comigo no Coisas de Mineiro. Sou Isabela Lapa para Alvorada FM.
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1: Agora faltando 16 para 6. O Cruzeiro foi derrotado pelo Santos neste sábado por 2-1 na Vila Belmiro pela rodada de número 27 do Campeonato Brasileiro. Os donos da casa abriram o placar no primeiro tempo com o meia Hallhäuser. Na sequência, um gol contra do zagueiro Fabrício Bruno ampliou para a equipe paulista. O time celeste só descontou aos 45 do segundo tempo com o camisa 10 Matheus Pereira. O revés manteve o Cruzeiro na sexta posição com 42 pontos. São 3 acima do Atlético, sétimo colocado, que venceu o Fluminense também no sábado por 3-1 na Arena MRV. Os gols do Galo foram marcados pelos atacantes Renier e Tomás Coelho e pelo zagueiro Vitão. Pela Série B, o América recebe o São Bernardo logo mais às 7:30 da noite na Arena Independência. Na vice-lanterna do torneio, o Coelho tem apenas 4 vitórias em 27 jogos. E na Fórmula 1, o líder isolado Kimi Antonelli da Mercedes venceu neste domingo o Grande Prêmio da Espanha. Completaram o pódio atrás do jovem fenômeno italiano, o neerlandês Max Verstappen da Red Bull Racing e o britânico Lando Norris da McLaren. Já o brasileiro Gabriel Bortoleto da Audi terminou a prova no 13º lugar. Alvorada FM, faltando 14 para 6.

0: Na alvorada do filme Merillion, Beautiful, Sade, King of Sorrow e Tribalistas, Velha Infância. 6 para 6.
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0: O Aeroporto Internacional de Belo Horizonte em Confins opera normalmente na tarde desta segunda-feira. O voo 3833 da Latam, que partiria rumo a São Paulo às 4h20, está atrasado e deve decolar às 6h10. Já o voo 4317 da Azul, que iria para Ipatinga às 6h05, foi cancelado. O mesmo acontece com o voo 1953 da Gol, que sairia para Salvador às 9h. Também tem funcionamento regular os terminais de Congonhas e Guarulhos, em São Paulo, e o Aeroporto Internacional Presidente Juscelino Kubitschek, em Brasília. A situação é a mesma no Galeão e no Santos Dumont, no Rio de Janeiro.
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0: Emerson Rodrigues de volta, agora com as informações sobre a BR-040.
3: Giovanni, reta do Califórnia com trânsito lento agora na chegada a Belo Horizonte pela BR-040. Excesso de veículos desde o bairro Jardim Filadélfia. Motorista, é possível ganhar tempo saindo pela Avenida Teleférico e passando pela Via Expressa. Já no sentido Sete Lagoas, trânsito mais carregado na BR-040 em Contagem, entre o Trevo da Ceasa e o bairro Cabral. 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Emerson Rodrigues para a Rádio Alvorada.
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1: Agora 6:08. O ministro André Mendonça retirou o sigilo da ação que reúne informações sobre uma rede de pagamentos não declarados ligada ao ex-banqueiro Daniel Vorcaro e ao Banco Master. A decisão atende a um pedido do presidente do STF, Edson Fachin, após solicitação do ministro Alexandre de Moraes e da Procuradoria-Geral da República. O objetivo é que os ministros tenham acesso aos dados antes da sessão desta terça-feira, quando a corte vai analisar o caso envolvendo Moraes e Vorcaro. O processo reúne informações do COAF sobre supostos pagamentos relacionados ao ex-banqueiro. A retirada do sigilo ocorre em meio à pressão de ministros do STF pelo acesso aos dados apreendidos no celular dele. A Polícia Federal entregou o conteúdo completo do aparelho aos gabinetes de Alexandre de Moraes, Cristiano Zanin e Gilmar Mendes. O material será analisado na sessão de amanhã, que pode decidir pela abertura de uma investigação contra Moraes ou pela anulação das provas, conforme pedido da Procuradoria-Geral da República. Alvorada FM, agora 6:10.

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2: 6:18, sessão histórica do plenário do STF nesta terça-feira pode definir o futuro da corte. As informações direto de Brasília com José Maria Trindade.
3: Pois não. Olha, senadores tentam fazer o Congresso funcionar, mas o presidente sumiu. O senador Davi Alcolumbre passa longe do debate grave sobre a crise no Supremo. E ele nem toma conhecimento do requerimento apresentado pelo senador Alessandro Vieira, do MDB do Ceará. O senador pede a convocação dos colegas para acompanhar o desenrolar do debate, que não é mais interno no Supremo. É sobre a proximidade do ministro Alexandre de Moraes com o ex-banqueiro Daniel Vorcaro. É, e outro debate que promete é sobre a postura do ministro André Mendonça. Ele atropelou o regimento para mostrar o outro lado do ministro Alexandre de Moraes. Agora está sendo acusado de beneficiar grupos políticos. É, o esvaziamento da Câmara e do Senado agora já é uma estratégia dos comandantes da política e não há sinais de que o legislativo entre nesta disputa do Supremo. Amanhã, a sessão do plenário vai começar a discutir o futuro da casa. Não tem pauta certa, mas muitas munições e previsão de debates intensos com preliminares disputadas como nunca houve. A primeira decisão será sobre a participação dos ministros que foram citados na investigação: Dias Toffoli, Alexandre de Moraes, André Mendonça, além do procurador-geral da República, Paulo Gonet. Esta sessão histórica e imprevisível está marcada para amanhã e terá transmissão ao vivo. De Brasília, José Maria Trindade para a Rádio Alvorada.

0: Alvorada FM, Marina Lima, você ouviu Marina Lima com Fugaz, Starship, Nothing's Gonna Stop Us Now, Matt Simons, Cat and Release. Agora 6h28.
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0: As informações agora é sobre o trânsito na Avenida Cristiano Machado. Emerson Rodrigues.
2: Giovana, em razão de obra emergencial da CEMIG, o trânsito na Avenida Cristiano Machado, sentido Venda Nova, está parcialmente interditado na região do bairro Sagrada Família. E há reflexos desde a Avenida Tereza Cristina, no Prado, e também na passagem pela Avenida do Contorno, na região do Barro Preto, e mais à frente em toda a extensão do Viaduto Oeste e do Túnel da Lagoinha. Você, motorista, na região Oeste, indo para o Complexo da Lagoinha, ganha tempo seguindo pela Avenida Amazonas. E você que está na região central de BH e quer evitar o congestionamento no túnel e no trecho da Avenida Cristiano Machado, sentido Venda Nova, pode passar por vias internas dos bairros Floresta e Sagrada Família. 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Emerson Rodrigues para a Rádio Alvorada.
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5: Outubro tá chegando e eu tenho uma pergunta. Você já escolheu a desculpa para fugir para tirar dentes? Porque eu já escolhi a minha. De 15 a 18 de outubro acontece a Semana Criativa de Tiradentes, que esse ano chega aos 10 anos. São 4 dias verdadeiramente insanos e maravilhosos, daqueles que terminam com a gente querendo que durassem mais. É design, arquitetura, arte, artesanato, moda, gastronomia, cultura, gente bonita, gente que pensa, cria, faz e transforma. Nessa edição comemorativa são mais de 80 palestrantes, 200 atividades e algumas novidades, como a Casa do Preto, que valoriza os saberes ancestrais e a presença negra na arquitetura e na construção, e a Casa Rio, dedicada à produção fluminense. Mas eu vou confessar, tem uma parte desse programa que não está na programação oficial, a própria Tiradentes. As pedras, as ladeiras, a comida, os ateliês, as histórias e aquele jeito de Minas que faz a gente andar sem pressa. Então já sabe, no sobe e desce das ladeiras, entre um cine e outro e uma boa conversa, nos vemos por lá. Fique por dentro do Morar Contemporâneo. Ouça o Decore Arte no site da rádio e acompanhe mais conteúdos no Instagram You Can Find. Eu sou Janina Esther para a Rádio Alvorada FM.
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1: 6h42, o CEO da Anthropic, empresa responsável pelo chatbot Claude, defendeu que o setor de inteligência artificial desacelere o desenvolvimento dos modelos. Dario Amodei fez o alerta após relatório apontar o uso de IAs em atividades como o desenvolvimento de armas, ataques cibernéticos, vigilância e fraude. O presidente dos Estados Unidos, Donald Trump, minimizou os riscos e afirmou que o país precisa manter a liderança na tecnologia. Já a China alertou para ameaças à segurança nacional, enquanto a União Europeia defendeu a inovação, mas cobrou garantias de segurança das empresas. E líderes da Escócia, do País de Gales e da Irlanda do Norte assinaram hoje um acordo para exigir do governo britânico a realização de referendos sobre a independência de seus países do Reino Unido. O documento foi firmado no País de Gales e defende o direito à autodeterminação das três nações. A iniciativa pressiona o governo do primeiro-ministro britânico Andy Burnham, que já afirmou que novos referendos de independência da Escócia e da Irlanda do Norte estão fora de cogitação. Os três países têm governos próprios, mas continuam subordinados ao governo do Reino Unido. Alvorada FM, 17 para 7.

0: 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Você sabe porque houve Marvin Gaye, What's Going On, Vanessa da Mata e Ben Harper, Boa Sorte, Ed Sheeran e Passenger, Let Her Go. 9:07.
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0: Vamos saber do trânsito na região metropolitana de Belo Horizonte com Emerson Rodrigues.
2: Giovanni, em Betim, por causa de colisão que envolveu 4 carros, o trânsito está parcialmente interditado na rodovia Fernão Dias, sentido São Paulo, na altura do quilômetro 484, região da refinaria Gabriel Passos. O congestionamento é de mais de 6 quilômetros, começando na altura da cidade industrial, em Contagem. No caminho para BH, também há um ponto de retenção na rodovia Fernão Dias, perto da refinaria Gabriel Passos, e cerca de 3,5 km de lentidão. A opção para você fugir desses trechos de trânsito complicado, motorista, é passar pela Via Expressa. 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Emerson Rodrigues para a Rádio Alvorada.
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4: Recentemente, duas novas marcas chinesas de veículos confirmaram que começarão a vender veículos no Brasil. Uma delas é a Bike, cujas operações estão previstas para começar no próximo mês de novembro. Inicialmente, a gama da Bike será composta por dois veículos, ambos de propulsão totalmente elétrica, o hatch compacto T1 e o SUV médio T5. Posteriormente, já no ano que vem, será a vez de outro SUV elétrico, o B30, estrear no mercado nacional. A outra marca chinesa que anunciou operações no país, só que um pouco mais tarde, em 2027, é a DFM, que integra o grupo Dongfeng. Nesse caso, a gama de produtos ainda não foi revelada, mas já se sabe que ela também será formada por SUVs elétricos e que, em um segundo momento, a linha terá ainda modelos híbridos. Siga-me no Instagram, Alexandre Carneiro _ Carros, e baixe este e outros podcasts pelo site alvoradafm.com.br. Eu sou Alexandre Carneiro para a Rádio Alvorada.
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1: Agora 7:04. Especialistas do mercado financeiro reduziram pela terceira semana seguida a expectativa para a inflação em 2026. Segundo o boletim Focus, divulgado hoje pelo Banco Central, a previsão para o IPCA passou de 5% para 4,9%. Para o PIB, a estimativa também teve uma leve queda, passando de 1,93% para 1,89%. No câmbio, consultores esperam que o dólar feche o ano a R$ 5,20, mesmo o patamar informado na edição anterior do boletim. Já para a Selic, a taxa básica de juros da economia, a previsão segue em 13,75% ao fim de 2026.
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1: O índice Bovespa fechou o pregão de hoje em queda de 0,91% aos 185.500 pontos. No câmbio, o dólar comercial valorizou 0,43%, negociado a R$ 5,14. Já o euro caiu 0,01%, vendido a R$ 5,94. Alvorada FM, agora 7,5.

0: Lipa, Dance the Night, Kid Abelha, Como Eu Quero e Ted Swings, You're Still the One. 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
0: O trânsito no anel rodoviário. Informações com Emerson Rodrigues.
2: Giovanni, o alerta agora vai para restrição de faixa no anel rodoviário sentido Rio de Janeiro, na região do bairro Jardim Montanha, cerca de 1 quilômetro antes do viaduto da Avenida Pedro II. E por isso o trânsito é lento desde o trevo do Caiçara. Você que dirige ganha tempo passando pela pista marginal. Já no sentido Vitória, neste momento, trânsito fluindo sem problemas pelo anel rodoviário. 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Emerson Rodrigues para Rádio Alvorada.
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0: 7:17. Vitória do Atlético sobre o Fluminense pode trazer motivação para derrotar Santos nesta quarta e avançar na Sul-Americana. Os detalhes no comentário de Paulo Vinícius Coelho, o PVC.
12: O Galo voltou a vencer. 3-1 sobre o Fluminense, no jogo em que o Fluminense não podia escalar Hulk, escalou Rodrigo Castilho, que fez gol, e o Atlético conseguiu uma reação importante para fazer 3-1 depois de ter perdido na sua excursão paulista, 0-2 para o São Paulo, 0-2 para o Santos. Agora, na Arena MRV, o Galo vai tentar transformar a vitória no Brasileirão em motivação para conquistar a vaga na semifinal da Copa Sul-Americana, para avançar em direção a um título que pode ser o mais importante da temporada. Pode ser o troféu da temporada 2026. E o Galo, consistente, vai enfrentar um Santos que cresceu de produção muito nas últimas rodadas. Curiosamente, alcançou a melhor classificação desde a chegada de Neymar, sem Neymar, que estava na tribuna com o Gabigol e com o Felipe Coutinho, assistindo ao Santos da terceira vitória consecutiva em 3 rodadas, o que não acontecia no Brasileirão desde dezembro do ano passado. Daquela vez, foi Neymar o herói da salvação do rebaixamento. E aí o Santos terminou em 12º lugar. Agora chegou ao 10º lugar, a melhor classificação santista desde que Neymar voltou, conquistada sem Neymar. E o Santos sem Neymar cresceu de produção a ponto de ameaçar a vaga do Galo, embora o Atlético seja capaz, muito capaz, de vencer o Santos por 2-0 ou 3-0 e de conseguir a classificação para as semifinais da Copa Sul-Americana. Os 3-1 contra o Fluminense confirmam isso. O Atlético, 7º lugar do Brasileirão, pode ser semifinalista da Sul-Americana nesta quarta-feira. Paulo Vinícius Coelho, PVC, Alvorada FM.

vida solicitarem transporte gratuito para o primeiro turno das eleições 2026. 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O benefício é voltado a quem não dispõe de meios próprios para ir às urnas, garantindo o deslocamento de ida e volta do local de votação. O eleitor ainda poderá indicar um acompanhante, caso esse apoio seja indispensável para o exercício do voto. Mais informações no site do Tribunal Regional Eleitoral de Minas Gerais. O Observatório Nacional está com inscrições abertas para os cursos de mestrado e doutorado em astronomia. A seleção para o primeiro semestre de 2027 contempla alunos com ou sem bolsa. Podem se candidatar graduandos de astronomia, física, matemática ou áreas afins, com titulação no Brasil ou no exterior. Os pré-selecionados passarão por arguição oral sobre currículo, histórico escolar e trajetória acadêmica e de pesquisa. As inscrições seguem até 30 de outubro via internet no site do PPGA. O resultado final será divulgado em 11 de dezembro. Saiba mais no site do Ministério da Ciência, Tecnologia e Inovação. 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

0: 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No Doubt, Don't Speak, Nando Reis, Só Posso Dizer e Daido, Thank You. Agora 7h36.
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0: Vamos às atualizações da situação do trânsito na Avenida Cristiano Machado com Emerson Rodrigues.
3: Giovanni, na região do bairro Sagrada Família está normalizado o trânsito na Avenida Cristiano Machado, sentido Venda Nova. Mais cedo, pouco depois do elevado sobre a rua Jacuí, uma obra emergencial da CEMIG provocou retenção por ali. Neste momento, o trânsito é lento na Cristiano Machado, no sentido Venda Nova, sentido MG10, nas proximidades da estação Vilarinho, por causa da grande obra para a construção de uma trincheira. E no caminho para o centro, trânsito sem problemas em toda a extensão da Avenida Cristiano Machado. 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
0: Muito bem, agora que nós conferimos as informações do trânsito com Emerson Rodrigues, vamos à situação do tempo neste momento, a temperatura. A terça-feira na região metropolitana de Belo Horizonte deve ter céu nublado, com pancadas de chuva forte a qualquer hora e trovoadas isoladas. A temperatura na capital mineira deve variar entre 17 e 29 graus. Já a umidade relativa do ar mínima fica em torno de 40% à tarde. Agora faz 18 graus no alto da Avenida Raja Gabária.
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17: Alô, ouvintes leitores do Mundo Livro, hoje eu vou falar sobre o livro Apneia, romance de estreia de Esther Feingold, publicado pela Kozak. Esther, a narradora, sofre de uma depressão resistente aos medicamentos e está prestes a se submeter a um tratamento de eletrochoques. Diante do risco de perder parte da memória, ela começa a escrever para a filha adolescente. A escrita torna-se uma maneira de preservar aquilo que pode desaparecer. A narrativa percorre mais de um século de história familiar, passando pelo sul do Brasil, Líbano, Israel, Bessarábia e Estados Unidos. São 144 páginas em que a memória e ficção se misturam para falar de maternidade, da sexualidade feminina, das relações familiares e das marcas deixadas pela violência. Esther Feingold é escritora, poeta e artista plástica e vive entre São Paulo e Nova York. Publicou anteriormente Ethers, pela antiga Kozak Naif, e realizou em 24 a exposição Qualquer Coisa Animal, na Biblioteca Brasiliana da USP. Meu nome é Afonso Borges e você pode ouvir e baixar todos os podcasts que eu falo no site alvoradafm.com.br.
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1: 7h49. Acontece hoje em Los Angeles a cerimônia do Emmy Awards 2026, principal premiação da televisão norte-americana. A série médica The Pitt chega como a produção mais indicada, com 25 nomeações pela segunda temporada, incluindo melhor ator em série de drama e melhor série de drama. Na comédia, Hex fez história. A quinta temporada recebeu 24 indicações, o maior número já alcançado por uma produção do gênero. O Segredo de Widow's Bay e Pluribus também se destacam, com 19 e 18 indicações, respectivamente. O Emmy será transmitido pelo canal fechado TNT e no streaming HBO Max, a partir das 8h30 da noite. O espetáculo Filomena 32 anos de Peleja está de volta a BH. No stand-up, a inesquecível Filó, interpretada por Gorete Milagres, narra a própria trajetória para refletir sobre a luta das empregadas domésticas. Mineira de hábitos caipiras, a personagem chama a atenção pela doçura, ingenuidade e a capacidade de falar o que pensa. Em cena, ela ainda provoca risadas com atitudes simplórias e o clássico bordão "ô coitado", que se tornou um sucesso no país. A primeira apresentação de Filomena, 32 anos de Peleja, será neste sábado às 8 da noite e domingo às 5 da tarde no Teatro Feluma. Os ingressos são gratuitos e devem ser retirados pela plataforma Simpla. 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

0: Álvaro de FM, Mr. Big To Be With You, Coldplay, The Scientist e Djavan, Nenhum Dia. 8:02.
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0: As últimas informações, as atualizações com Emerson Rodrigues.
2: Giovanni Betim, pista da rodovia Fernão Dias no sentido São Paulo, foi liberada na altura do quilômetro 484, na região da refinaria Gabriel Passos, onde mais cedo houve interdição parcial por causa de colisão que envolveu 4 carros. No sentido Belo Horizonte também, havia um ponto de retenção na Fernão Dias, perto da refinaria Gabriel Passos. Nos 2 sentidos, o fluxo já está liberado, motorista. E no anel rodoviário, sentido Rio de Janeiro, mais cedo também havia um ponto de retenção na região do bairro Jardim Montanhês, mas agora a pista está livre. 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Emerson Rodrigues para a Rádio Alvorada.
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0: Belo Horizonte tem céu nublado e neste momento faz 18 graus no alto da Avenida Raja Gabalia. E estes foram os destaques de hoje no Painel Alvorada, segunda edição. Defesa Civil de Belo Horizonte recebe mais de 30 chamados em decorrência das fortes chuvas. Regional do Barreiro segue sob alerta para risco geológico forte até quarta-feira. Metrô de BH opera com intervalo maior entre as viagens para obras na linha 1. Mendonça retira sigilo de inquérito sobre pagamentos ligados ao Banco Master. Acontece hoje em Los Angeles a cerimônia do M2026. Séries The Pitt e Rex chegam como as mais indicadas. Mais informações no Repórter Alvorada ao longo de nossa programação. Continuem conosco na 94,9 FM, no aplicativo ou em nosso site alvoradafm.com.br. Eu sou Giovanni Gandara e você fica agora com a companhia de Bel Augusto. Obrigado pela sua audiência, boa noite e até amanhã.
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13: Ótima noite de segunda pra você, 8:02 agora.
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19: 8 e 5, hora de conferir o que vem por aqui.
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ouvindo a primeira sequência do bônus com Level 42, Something About You, Seu Jorge Felicidade e Culture Club com Everything I Want. 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Enquanto você curte muita música de qualidade, diga pra gente qual você gosta mais. Através do nosso app ou do nosso site, em alvoradafm.com.br, você pode dar o seu voto na hora. Gostou da música que está tocando? Aperte o joinha verde para tocar mais. Não gostou? Aperte o vermelho para não tocar mais. Participe, dê a sua opinião e vá deixando a Alvorada cada vez mais do seu jeito. 8h33, de volta ao bônus com Whitney Houston, One Moment in Time.

0: do bônus com Live in a Box, Room in Your Heart, Annie Lennox, No More I Love Yous e Vanderly, Românticos. 8h54, eu sou o Bel Augusto. Seguimos juntos até meia-noite. Em instantes, a voz do Brasil para você em sintonia com os 94,9 do seu rádio. 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Conferindo 8h55, até daqui a pouco.
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